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11: A Casa de Jogos da Cruz Vermelha de Cabo Verde informa todos os jogadores os resultados do concurso número 35/2026, realizado no sábado 29 de agosto. No Totoloto, os números sorteados foram 5, 6, 16, 19, 22 e 26, com o grande vencedor do primeiro prémio que ganhou 16.329.498 escudos. O segundo prémio teve 9 vencedores, com 55.072 escudos. O terceiro prêmio teve 557 vencedores com 2.966 escudos. O quarto prêmio teve 10.708 vencedores com 185 escudos. Joker, o número sorteado foi 36, 85, 46, com jackpot no primeiro e segundo prémio. O terceiro prémio teve 8 vencedores com 66.819 escudos. O quarto prémio teve 85 vencedores com 8.912 escudos. Previsão para o próximo concurso número 36/2026. Totoloto, primeiro prémio, 2 milhões de escudos. Joker, primeiro prémio, 26.300.000 escudos. Os prémios estão sujeitos a impostos de 20% de acordo com a legislação em vigor. O Departamento de Jogos da Cruz Vermelha de Cabo Verde aproveita para felicitar todos os premiados e relembrar que ainda há mais oportunidades de ganhar com a extração da Loteria Nacional de Agosto, que será terça-feira, 1 de agosto.

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Bom dia, Cabo Verde. Bom dia, nós ouvintes. Nesse momento, Genutini Lina, Cabo Verde. 9 horas. Mais 4 minutos. A partir desse momento, sem ficar na companhia de DJ Jojo e Rádio Comercial. Depois de 15 dias de férias, já saí de volta. Tenta fazer alguma manhã de rádio animado lá na casa. Não único estiver sintonizado com o rádio comercial através de nossa frequência 99.9 ou 92.9. Te agradeço, Deus, para mais uma oportunidade, para mais um dia. Aproveita nesse momento para mandar um grande abraço de bom dia para boa e tudo para familiares. Desejo um bom mês de setembro, que tudo correu direito para boa e boa familiares. Para boa que nesse momento ele já está no trabalho, desejo um ótimo dia de trabalho, que tudo correu direito. E bom regresso mais logo para casa, perto de boas familiares. Se hoje é dia de bom aniversário, também te aproveita para desejar o feliz dia de hoje, para dar o parabéns para mais um ano de vida que já vou completa e que tudo correu direito, ao lado de bons familiares e amigos. Parabéns! Eu também fico ali com uma hora de música, ali com o DJ Jojo na seleção musical de hoje. Nosso programa Espaço Dedicatória vou estar retomando na próxima semana, a partir de terça-feira. Vou te dar aquela oportunidade de ligar para nós e pedir aquela música e deixar aquele bom dia para famílias e amigos. Durante a semana ali, com a chegada de DJ Jojo de férias, então não te aproveita, fica só com música e animação. A bola na casa sabe, mas não sai de volta. Então assim não tem mais chance de conversa ali na rádio comercial a partir de próxima semana. Para aquela oportunidade de pedir aquela música e deixa aquele bom dia. Então essa semana ele só para saber, mas não sai de volta à rádio comercial. Então também fica ali com música e animação até sexta-feira. Melhoras para boa que manche doente na casa, para boa que se internaram na cama do hospital também doente, então espero que Deus te dê melhoras e recuperação. Então aproveita e manda um abraço de bom dia também para todo o recluso na tudo que dia que não tem ali no país, desejas um bom dia. Para todo imigrante que está ali no nosso país, Cabo Verde, e seus familiares, que tem também um bom terça-feira. Um feliz dia de trabalho e que tudo corra direito. Aproveita para desejar um bom dia de

Praia até Tarrafal, de Santiago para restantes ilhas de Cabo Verde. Ainda mandamos um abraço de bom dia. E de Cabo Verde para a diáspora, para todo imigrante de nossa terra, que tem também um ótimo dia. Eles e seus familiares lá, que tudo corre direito. Hoje, nós também abre a seleção musical com a banda Ferro Guide. Nós também trazemos as músicas ali, que ainda aproveitam de sal para tudo, alimentos de Ferro Guide, para todos os meus amigos, tudo lá. Desejamos um bom dia e um força. Pois ultrapassa esse momento triste, é que é fácil. Um grande força para todas as famílias de Pino e para todos os seus fãs também. Te deseja um força para todas as famílias de Pino e também para Ferro Gaita. Um grande abraço lá de coragem. A minha brother Edwino e também banda geral. Então também fica ali com música de Ferro Guide. Minha primeira oferta musical para uma abre seleção musical de hoje. Continuação de Bom Dia, aquele abraço para o boxe sintonizado com o Rádio Comercial.

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8: Exato, continuação de bom dia para boa aqui nesse momento na sintonia amiga de Rádio Comercial. Eu sou você na companhia de DJ Jojo. Eu sou de volta à antena de Rádio Comercial depois de alguns dias de um mini férias na casa. Eu tive bons momentos ali com a voz de artista Edwino Ibino, banda Ferro Gaita, um remix. Um pequeno abraço de força para todas as famílias de Ibino. Também para Alimentos de Ferro Gaita. Ainda aproveita para mandar um grande abraço de força que Deus continue a ter as força, energia, continue a fazer bons trabalhos musical, bons música para todos os seus fãs. Continua, siga Ferro Gaita. Sabendo que se perde um grande voz, mas ainda lança seu potencial. Ainda espera-me essa continua a fazer nosso povo sabe. Muito bem, trazendo nesse momento a voz do artista Beto Dias com música Afinal. Quando aproveita, avisa aos ouvintes que nosso programa Espaço Dedicatório te retoma terça-feira. Durante a semana, ele também fica só com música e animação ali na Rádio Comercial até 11 horas com o DJ Jojo. A partir de terça-feira, no retoma o nosso programa, espaço dedicatório a partir de 9 horas de Cabo Verde até 10h30, se Deus quiser. Então, já sabe, mas já está de volta. Então, continua a ouvir o horário comercial mais ainda. Continua a ficar sintonizado conosco. 24 sobre 24. Está ali para não fazer nosso povo sabe e não só do outro lado. Então, conheço a voz de Beto Dias, afinal.

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Bom dia, nos solita termina dobe novo trabalho musical da artista Lavi Santos com música Feliz. Não te continua com mais novidade musical, não te vem trazer nesse momento ali também novo trabalho de César com música Cabo Sufre.

Bon dia, nos salim com voz de artista Hélio Batalha e também Jorge. Música Obrigado. Obrigado. É a música que você termina de escutar nesse momento ali na Boa Rádio Comercial. Nesse momento que já não tem 10 horas, mais 12 minutos ali na Cabo Verde. Eu também trouxe também novo trabalho do artista Susana Lubrano com música Grito de Alma.

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0: Soto ali na voz de Anselmo. Nós continuamos com mais música ali na Rádio Comercial, seleção musical ali com o DJ John. Nós também traz ali a voz do artista Dynamo com música Companheiro.
1: Companheiro.

Bom dia, nós ouvintes. No Solita termina dobles dupla Sandy e Júnior com música A Lenda. Muito bem, trazendo ali Face a Face com música na voz de Jimmy Rama e Patrick André com música On Va Semé. Já nos está quase na reta final de seleção musical de hoje, Lico DJ Jojo.

SME, ali na voz de Jimmy Rama e Patrick André. Eu também trazi ali nesse momento também a voz de Boogie Martins com música Baja Cubó. Continuação de Bom Dia, aquele abraço e Mante Coragem Comercial. Já no também trazi nosso Lembra Tempo para no feat a seleção musical de hoje ali com o DJ Jojo. Continuação de Bom Dia.

Bah, Jacobó, voz do artista Boogie Martins. 10:53, de minha parte, tudo ali no Estúdio Literário Comercial. De marca mais um encontro amanhã, a partir de 9:00, de Cabo Verde, até 11:00, se Deus quiser. Continuação de um feliz dia para nós tudo. Para você na trabalho, ainda continua a desejar um bom dia de trabalho, que tudo corra direito, boa para os colegas, bom regresso mais logo para casa. Também para você doente, ainda desejar melhoras e recuperação. Para você também que completa mais um ano de vida, felicidade e tudo de bom. Hoje nosso convidado é artista, de nome Edwino Ebino, banda Ferro Gaita. Então esse que é nosso convidado hoje na nosso Lembra Tempo. Então esse que se beneficia é a seleção musical de hoje. Então, se fica direito, aquele grande abraço e um bom resto de dia para nós tudo. Até amanhã, se Deus quiser. Então, nos vemos abili, mulher trabalhadeira, ali na voz de Edwino Ebino Ferro Gaita.

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11: A Casa de Jogos da Cruz Vermelha de Cabo Verde informa todos os jogadores os resultados do concurso número 35/2026, realizado no sábado 29 de agosto. No Totoloto, os números sorteados foram 5, 6, 16, 19, 22 e 26, com o grande vencedor do primeiro prémio que ganhou 16.329.498 escudos. O segundo prémio teve 9 vencedores, com 55.072 escudos. 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O Departamento de Jogos da Cruz Vermelha de Cabo Verde aproveita para felicitar todos os premiados e relembrar que ainda há mais oportunidades de ganhar com a extração da Loteria Nacional de Agosto, que será terça-feira, 1 de agosto.

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8: A Casa de Jogos da Cruz Vermelha de Cabo Verde informa todos os jogadores os resultados do concurso número 35/2026, realizado no sábado 29 de agosto. No Totoloto, os números sorteados foram 5, 6, 16, 19, 22 e 26, com o grande vencedor do primeiro prémio que ganhou 16.329.498 escudos. O segundo prémio teve 9 vencedores, com 55.072 escudos. O terceiro prémio teve 557 vencedores, com 2.966 escudos. O quarto prémio teve 10.708 vencedores, com 185 escudos. 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O terceiro prémio teve 8 vencedores, com 66.819 escudos. 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Previsão para o próximo concurso número 36/2026. 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O Departamento de Jogos da Cruz Vermelha de Cabo Verde aproveita para felicitar todos os premiados e relembrar que ainda há mais oportunidades de ganhar com a extração da Lotaria Nacional de Agosto, que será terça-feira, 1 de agosto.

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5: A Casa de Jogos da Cruz Vermelha de Cabo Verde informa todos os jogadores os resultados do concurso número 35/2026, realizado no sábado 29 de agosto. No Totoloto, os números sorteados foram 5, 6, 16, 19, 22 e 26, com o grande vencedor do primeiro prémio que ganhou 16.329.498 escudos. O segundo prémio teve 9 vencedores, com 55.072 escudos. O terceiro prémio teve 557 vencedores, com 2.966 escudos. O quarto prémio teve 10.708 vencedores, com 185 escudos. 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O terceiro prémio teve 8 vencedores, com 66.819 escudos. 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Os prémios estão sujeitos a impostos de 20% de acordo com a legislação em vigor. O Departamento de Jogos da Cruz Vermelha de Cabo Verde aproveita para felicitar todos os premiados e relembrar que ainda há mais oportunidades de ganhar com a extração da Lotaria Nacional de Agosto, que será terça-feira, 1 de agosto.

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1: Passam 30 minutos do meio-dia menos uma hora nos Açores e vamos ficar a conhecer os temas em destaque no Jornal de Desporto.
2: São as últimas horas para os principais clubes comprarem jogadores. Hoje é dia de fecho da janela de transferências nas 5 principais ligas europeias. O Sporting, por exemplo, tem até hoje às 7 da tarde para vender Daniel Bragança ao Torino. Sousa descreve-se como um lateral ofensivo e habilidoso. Já foi oficializado pelo Futebol Clube do Porto até ao final da temporada. Santiago Jiménez diz que chega ao Dragão com muita fome de se afirmar. Na Luz, El Karouani está prestes a ser anunciado pelo Benfica e Echeverri pode ser o reforço de última hora. Vamos conhecê-lo neste jornal.
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2: É uma informação dos últimos minutos. Gabriel Mec já está em Portugal para reforçar o Futebol Clube do Porto. Aterrou há instantes no aeroporto Francisco Sá Carneiro. Foi visto sorridente com a família. O jovem extremo de 18 anos deixa o Grêmio para ser jogador dos Azuis e Brancos. O Futebol Clube do Porto paga 10 milhões de euros ao Grêmio. Gabriel Mec faz hoje exames médicos no Olival para assinar contrato com o Futebol Clube do Porto. Há momentos também o Galatasaray confirma oficialmente que iniciou conversas com o Futebol Clube do Porto e Denis Gül para a transferência do avançado turco. O negócio vai realizar-se por uma verba a rondar os 10 milhões de euros. É um dos casos pendentes no Sporting e tem menos de 7 horas para ficar resolvido. Há algum tempo que o clube de Alvalade e o Torino estão em negociações por Daniel Bragança, mas ainda não há fumo branco no negócio. O mercado de transferências em Itália fecha às 7 da tarde de hoje e os outros das chamadas Big Five também encerram hoje. Há vários negócios que estão a ser concretizados hoje, tanto a nível nacional como no futebol internacional. Tiago Santos, vamos olhar para as últimas desta manhã, começando pelos casos pendentes no Sporting.
3: A situação de Daniel Bragança é que mais preocupa o clube leonino. Ainda ontem o negócio esteve à beira de cair entre o Sporting e o Torino. Em cima da mesa estava na altura uma proposta de 5 milhões de euros, de acordo com a imprensa italiana, ao que a TSF apurou a transferência pode realizar-se a título de empréstimo com essa mudança de Daniel Bragança para Turim. São as condições do Torino nesta altura. O mercado fecha daqui a poucas horas em Itália, às 7 da tarde. Se o Sporting não conseguir colocar Daniel Bragança no Torino, tem ainda a hipótese de o colocar na Grécia, onde o mercado só encerra daqui a 2 semanas. O Sporting está também em contrarrelógio, no caso Pote. O mercado da Arábia Saudita fecha no domingo, aqui há algum tempo, para o negócio ser concretizado. Saída do Sporting está também Koba Kouaid Reidi, um dos sedentários do plantel. Está confirmada a saída para os suíços do Lausanne, desta vez a título definitivo. Ainda no mercado nacional, o Sporting de Braga oficializou a saída de Leonardo Lelo. Ele vai jogar no sul de Espanha, no Almeria. O lateral esquerdo é emprestado até a final da temporada à equipa da 2ª Divisão em Espanha. O Futebol Clube do Porto vai ter mais um Froholt no plantel. Yalta Froholt é irmão do médio Victor Froholt. Muda-se para os azuis e brancos. A informação avançada pela imprensa da Dinamarca. Trata-se de um lateral direito de 18 anos. Chega do Lyngby por empréstimo ao Futebol Clube do Porto, mas com uma opção de compra. O Futebol Clube do Porto garante assim o irmão de Victor Froholt. Lá por fora, no mercado internacional, a transferência do dia está prestes a acontecer na Liga Inglesa, na Premier League. Enzo Fernandes está prestes a trocar o Chelsea pelo Manchester City. E a Sky Sports dá conta de uma transferência na ordem dos 140 milhões de euros. Será a segunda mais cara de sempre do campeonato inglês. Fábio Vieira está de volta ao Hamburgo, agora em definitivo o médio português, deixa o Arsenal, assina pelo clube alemão, paga 10 milhões de euros pelo escardinho.
2: As últimas do mercado nacional, também do mercado internacional. Em Itália e na Alemanha, os mercados, as janelas de transferências fecham primeiro, às 7 da tarde, em França é às 8 da noite, já em Inglaterra e em Espanha só às 11 da noite. Em Portugal, A janela de transferências só encerra na sexta-feira, mas atenção, às inscrições dos clubes para as provas europeias têm como prazo limite amanhã. Portanto, é de esperar que Futebol Clube do Porto, Sporting, Benfica, Sporting Braga, Torreense, as equipas que estão nas competições europeias, fechem todos os negócios, pelo menos de entradas, até ao dia de amanhã. Na Invicta, o Futebol Clube do Porto já oficializou 2 reforços. Gabriel Mec, como disse, está perto de ser oficializado. Já há imagens dele na chegada ao aeroporto Francisco Sá Carneiro. Entretanto, Sousa, lateral esquerdo de 20 anos, já assinou pelo Futebol Clube do Porto. Chega por empréstimo do Tottenham. Disse que, apesar da idade, está preparado para a exigência. Vamos tentar ouvir. Sousa?
4: Muito jovem, mas já venho de uns anos já no profissional, em uma liga forte no Brasil, jogando Premier League também, que é uma baita de uma liga. Só me fortaleceu para estar hoje aqui, para brigar por títulos.
2: Sousa é mais uma opção para Francesco Farioli para a posição de defesa esquerdo. E nestas declarações ao canal do clube, já se descreveu como jogador?
4: Eu sou um jogador muito ofensivo, muito habilidoso também, que sempre pensa em jogar para frente. E também um cara muito de grupo também, que, como eu disse, busca ajudar, mas também busca sempre estar aprendendo e sempre estar buscando vitória com raça. E acho que esse me descreve um pouquinho.
2: Sousa revela ainda que Juari é o jogador preferido dele. Juari, que marcou o golo da vitória portista em 1987, na final da Taça dos Campeões Europeus.
4: Meu jogador favorito é o Juari, porque lá no Brasil se fala bastante também do gol que ele fez, que deu o título para o Porto, e também porque ele já foi meu técnico na infância, no Santos, no Sub-11, Sub-13, meu supervisor.
2: Sousa é jogador do Futebol Clube do Porto até ao final da temporada. Também por empréstimo e também até ao final da época, Santiago Giménez vai vestir de dragão ao peito. É um empréstimo do AC Milan com uma opção de compra obrigatória do Futebol Clube do Porto no valor de 18 milhões de euros, caso o jogador cumpra determinados objetivos. Giménez quer afirmar-se no Porto.
5: Em Milan, como te dicho, creo que no he tenido un año como me hubiera gustado.
6: No AC Milan não estive ao nível que gostaria, mas foi um ano de muita aprendizagem. Agora vou combinar toda essa experiência, o Cruz Azul, o Feyenoord e o Milan. Sinto-me uma nova pessoa e esta é uma nova oportunidade. Tenho muita fome e um fogo interno. Quero aqui demonstrar aquilo que sou feito.
5: De querer demonstrar em este clube de que estou feito.
2: O avançado mexicano revela ainda que já tinha conversado com um antigo treinador do Futebol Clube do Porto sobre o Clube Azul e Branco.
5: Meu treinador em Milan foi Sérgio Conceição.
6: No AC Milan fui treinado pelo Sérgio Conceição, tenho muitas relações com o Futebol Clube do Porto e todos me disseram mesmo que é uma equipa incrível, que a cidade é fantástica, que as pessoas são incríveis e por isso quando me ligaram do Futebol Clube do Porto não pensei duas vezes e disse aos meus agentes que queria vir para cá.
5: Le dije a mis agentes quiero ir allá.
2: Santiago Giménez é jogador do Futebol Clube do Porto até ao final da época. Para a comentadora de futebol da TSF, Sofia Oliveira, é um avançado que pode fazer a diferença na Liga Portuguesa, embora ainda tenha de ultrapassar algumas questões.
7: Infelizmente, teve alguns problemas não só de adaptação, mas também físicos. E ele ainda vem de um problema físico do Mundial, tanto que ele foi utilizado e depois acabou por sair porque teve ali um problema no pé. Mas se esta Liga... Se há liga que consegue oferecer a Giménez, se calhar a possibilidade de voltarmos a ter a versão que tínhamos no Feyenoord, é a Liga Portuguesa. Acho que estamos todos de acordo com isto. Portanto, olhando para o Giménez, olhando para o seu momento, olhando para a qualidade que outrora já ouvimos ter, está aqui um avançado que, se conseguir atingir níveis decentes, basta serem decentes, pode melhorar logo e muito o modelo do Farioli. Porquê? Através da individualidade.
2: Giménez no Dragão para lutar com André Silva pelo lugar de ponta de lança esta época, sendo que Denis Gull, como já lhe dei conta no início deste jornal, está de saída confirmada para o Galatasaray. Na Luz, é anunciado a qualquer momento El Karouani, o lateral esquerdo marroquino, cumpre exames médicos no Seixal e prepara-se para assinar pelo Benfica. Apesar de já estar há mais de 24 horas em Lisboa e de já ter falado ao canal do clube, Marco Silva preferiu não comentar.
8: Não vou entrar por aí porque o jogador não é oficial, ainda não está anunciado no Benfica e eu, como sempre tenho feito, esperem mais uns dias.
2: El Karouani deve ser anunciado hoje como jogador do Benfica. Também nas próximas horas o Benfica pode concluir o empréstimo de Cláudio Echeverri, jogador argentino que pertence ao Manchester City. Para o comentador de futebol da TSF, Luís Mateus, Echeverri seria um negócio de oportunidade.
9: É mais um segundo avançado para mim, mais um. Não é um jogador que pegue tão atrás na bola como pode pegar o Sudakov. Pode partir de um flanco, faz-me até lembrar o Prestiani em alguns momentos. É um jogador com essa energia e com essa capacidade para ir para cima, partindo da esquerda ou jogando atrás do ponta de lança, mas ali logo, como o Paulo Rafa também pode fazer. Portanto, não sei se vai fechar o plantel ou não com ele. Não,
10: mas
9: acho
10: é a peça
9: não
10: que
9: é...
10: falta. É a peça que falta, é um
9: acho
10: substituto
9: de Sudakov. Acho que é um negócio de oportunidade, sinceramente. Acho que é um jogador que está em baixa, neste momento, tem um potencial terrível, enorme, e não se adaptou de nada ao futebol europeu, tem a ver também com a fisionomia, um jogador muito magro, baixo também, e acabou por não, na resistência ao choque, tem tido muitas dificuldades, e o Benfica sente ali uma oportunidade de poder desenvolver um jogador exatamente parecido com o Prestiani nesse tipo de perfil, podendo ficar a pagar, não sei se depois teria uma opção baixa ou não teria, mas seria sempre negociável, recuperando o jogador para depois tê-lo a um nível melhor do que ele está agora.
2: Echeverri esteve emprestado pelo City ao Bayer Leverkusen e ao Girona na época passada. É uma possibilidade ainda para o Benfica neste mercado de verão. Entretanto, de saída do Benfica pode estar Richard Rios para reforçar o Al Ittihad da Arábia Saudita. É uma transferência que está a ser preparada pelo Benfica e também pelo clube saudita. Nas próximas horas, o médio colombiano pode sair da Luz. É o que avança a imprensa internacional. E de há instantes, há aqui a confirmação por parte do jornalista Gianluca Di Marzio, de Itália, que foi alcançado um acordo entre Daniel Bragança e entre o Sporting e o Torino por Daniel Bragança. Como tínhamos referido no início deste jornal e ao que a TSF tinha apurado, o Sporting e o Torino estavam a tratar de um empréstimo depois de ontem a transferência não se ter realizado, a transferência dos tais 5 milhões de euros, caiu essa forma de transferência, mas acaba de ser confirmado, é uma informação que é confirmada pela Sky Sports de Itália, que há acordo entre o Sporting e o Torino para a transferência de Daniel Bragança. É um dos casos pendentes no Sporting, vai ser emprestado com opção de compra, uma opção de compra que se pode tornar obrigatória por 4 milhões de euros, caso o jogador cumpra determinados objetivos. Portanto, o Sporting arruma aqui um dos casos pendentes do plantel. Daniel Bragança está mesmo a caminho de Itália para reforçar o Torino. No ténis, Nuno Borges foi eliminado na primeira ronda do Open dos Estados Unidos. Perdeu com o norte-americano Lerner Tin, o 15º do mundo. O tenista português foi derrotado em 3 sets, num jogo que durou 1 hora e 40 minutos. Quem está na segunda ronda é Jaime Faria. Vai defrontar amanhã o espanhol Carlos Alcaraz, que é terceiro no ATP e é o atual detentor do título. Ainda não caiu a ficha à seleção sub-18 de futebol feminino. Portugal conquistou a medalha de ouro nos Jogos do Mediterrâneo, que estão a decorrer na cidade italiana de Taranto. A seleção nacional goleou a equipa da casa, a Itália, por 4-0. Um feito que a capitã Ariana Monteiro mal consegue explicar.
11: É um sentimento inexplicável, ainda não caiu a ficha. Não sei se amanhã vai cair, mas vamos para casa e é isso que nos importa, é muito importante.
2: Já o selecionador José Paisana diz que esta vitória é um excelente sinal para o futuro da seleção principal feminina.
12: Nós acreditamos que neste grupo há jogadoras com um perfil emocional e com o perfil e a capacidade técnica para chegar acima, porque são inteligentes e, portanto, dão-nos muitas garantias para o futuro.
2: É um feito inédito para o futebol feminino português, a medalha de ouro nos Jogos Olímpicos do Mediterrâneo. Ao décimo dia da competição, Portugal já bateu o recorde de medalhas. São 26, 11 de ouro, 7 de prata e 8 de bronze. Ultrapassa o melhor que tinha conseguido nos jogos anteriores na Argélia, com 25 medalhas.
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Boa noite, estimados ouvintes. Estamos de volta com o nosso programa e esperamos que todos vós estejais de uma boa disposição. Se por acaso o caro ouvinte que nos ouve esta noite tiver um problema de saúde ou um outro problema familiar, nós aqui estamos para lhe animar com o estudo da Palavra de Deus. Estimados ouvintes, hoje estamos a continuar com o nosso estudo no livro de Deuteronômio. Vamos estudar dois capítulos, o capítulo 15 e o capítulo 16. Nestes dois capítulos, nós vamos ler algumas passagens mais notáveis e outras daquelas que já vimos, então passaremos por cima delas. Mas o nosso tema da noite é o programa de Deus contra a pobreza. O programa de Deus contra a pobreza é o nosso tema esta noite. Vamos antes orar. Obrigado, Pai. Nós te agradecemos e te louvamos, pedimos que nos acompanhe com o teu Espírito Santo ao longo deste estudo bíblico. No teu nome nós oramos e esperamos. Amém. Hoje, estimados ouvintes, temos muitos programas sobre o combate à pobreza. Muitos programas são elaborados, mas o que me admira é que tais programas simplesmente não funcionam. Neste capítulo diante de nós, veremos também algo que fala do estatuto de um escravo e que lhe fazia ser escravo permanente. Finalmente, estudaremos neste capítulo que o sacrifício de Cristo é o sacrifício mais perfeito. Vamos começar a ler o versículo 1. Ao fim dos 7 anos farás remissão. Ao fim dos 7 anos farás remissão. Vemos aqui que cada 7º ano era considerado de ano sabático. O que é que isto quer dizer? Isto quer dizer que neste ano as coisas compradas ou adquiridas tinham de ser devolvidos aos seus anteriores donos. Se você comprou uma lavra, então no 7º ano esta lavra tinha que voltar ao dono que te vendera a lavra. Este é o programa que Deus estabeleceu para combater a pobreza. E é mais do que os programas que nossos governos e igrejas fazem. No versículo 2 diz: este, pois, é o modo da remissão, que todo o credor que emprestou ao seu próximo uma coisa, o quite, não a exigirá do seu próximo ou do seu irmão, pois a remissão do Senhor é apregoada. Estimados ouvintes, Deus já tinha avisado este povo que de 7 a 7 anos a terra tinha de descansar. Agora veremos que no 7º mês deveria haver libertação. Israel não poderia ter a terra por um período superior a 7 anos. Ninguém era dono de uma terra por um período superior a 7 anos. Mas no 7º mês, todo o dinheiro, ou melhor, no 7º ano, todo o dinheiro emprestado ou terras postas como penhor tinham de ser devolvidas aos donos. É isto que nós dissemos anteriormente. As dívidas também tinham de ser canceladas no 7º ano. Esta era a maneira de equilibrar a posse das riquezas. Era a maneira de tentar equilibrar a distribuição dos bens da sociedade. Cada cidadão pelo menos tinha uma oportunidade. O socialismo soviético tentou fazer isso, mas infelizmente esqueceu-se de que o homem é de natureza pecaminosa e que sempre que o homem recebe algo do nada, quer dizer, receber algo sem suar, ele não se esforçará em trabalhar na conservação disso. Por outro lado, temos hoje o capitalismo e temos a democracia, que recorrem também a outros extremos. Temos hoje pessoas extremamente pobres e que não trabalham, mas também pessoas extremamente ricos que também não trabalham. Deus tinha um sistema em Israel para equilibrar a posse de riquezas. O programa de Deus estava orientado a evitar ricos extremos ou pobres extremos. Hoje temos muitos programas, como eu disse na abertura do nosso estudo, temos muitos programas, dizia eu, de luta contra a fome, de luta contra a pobreza. Mas sempre continuamos a ter
ricos extremos e pobres extremos. O que mais me admira é que muitos destes ricos estão no aparelho dos governos de nossos países. Este é o problema. E sabe por que o programa de luta contra a pobreza governamental não funciona? Simplesmente porque, quando este programa é financiado, a maior parte dos valores ficam no bolso de alguém. E é por isso que os pobres continuam sendo pobres, indo para o extremo, e os ricos continuam a subir, indo também para o outro extremo. Versículo 3. Do estranho a exigirás, mas o que tiveres em poder do teu irmão, a tua mão o quitará. Esta era uma lei a favor dos israelitas. A cada 7 anos, as dívidas dos pobres tinham de ser canceladas. Esta era a maneira de dar oportunidade a eles para começarem de novo. No versículo que nós lemos, diz que pode pedir o seu dinheiro de volta se o emprestaste a um estrangeiro, a alguém que não é israelita. Mas se você o emprestou a um israelita, então no 7º ano não tens que pedir mais esta dívida, tem que ser perdoada. Agora, no versículo seguinte, vemos o que deveria acontecer com eles caso observassem escrupulosamente esta lei. Vamos ler este versículo 4. Somente para que entre ti não haja pobre, pois o Senhor abundantemente te abençoará na terra que o Senhor teu Deus te dará por herança para possuí-la. Este é o objetivo com este programa de luta contra a pobreza. Se eles obedecessem escrupulosamente com esta lei, então, segundo o versículo 4, não haveria no seu seio pobre nenhum. Infelizmente, hoje, em qualquer lugar onde formos, seja qual for o país a visitar, encontraremos muito desequilíbrio em termos de riqueza, muito desequilíbrio entre ricos e pobres. Isto é verdade na Europa, é verdade na Ásia, na América do Sul, nos Estados Unidos da América e em qualquer outro lugar. As cidades estão sempre divididas. Num lado temos casas luxuosas de grandes ricos, onde podemos encontrar 3 a 4 carros na garagem, e outra parte é constituída por casas de lata, onde as pessoas batalham apenas para ter uma refeição má por dia. Isto é o que acontece em qualquer cidade, a mais moderna que for. Certa vez eu visitei uma cidade que aquela cidade é classificada como estando entre as 10 melhores cidades do mundo. Havia grandes edifícios, grandes prédios, uma vida bem arregalada, tudo facilitado, com elevadores, passagens de túneis e coisas tais. Mas logo no outro lado da cidade, haviam lá as casas de lata, de papelão e coisa tal. Este é o problema que nós encontramos no mundo hoje. Mas sabe por que isto? Isto é resultado do pecado do homem. Podemos ter muitas desculpas, mas a causa principal é o pecado humano. Por exemplo, no meu país, a desculpa para esse desequilíbrio é a guerra. E diz, houve guerra, houve deslocados, houve pessoas assim, e esta é a desculpa. Mas o que dizer de países que nunca tiveram guerra? Por que temos esse grande desequilíbrio? O problema não é guerra, o problema não é nada disso, o problema é o egoísmo, o pecado que está no coração do homem. Porque o homem é, por natureza, querer cada vez mais só para ele. E temos, infelizmente, o ditado que diz, cada um por si, Deus por todos. E isto também está a entrar na igreja. Deus disse que se eles cumprissem com isso, quer dizer, se cumprissem com a lei que Deus determina de passar no 7º ano as coisas para os seus donos, então no seio deles nunca haveria pobre e a riqueza estaria dividida de uma maneira mais justa. Temos bem na mente o que foi o comunismo. Ele tornou-se numa ditadura cruel que ninguém pensava. Ainda acho que o capitalismo é melhor do que o socialismo. O problema principal é o coração do homem, não é o sistema político do país. O pecado é que faz com que as coisas estejam como estão hoje. Deus chama Israel à obediência. Se eles o obedecessem,
então a pobreza seria eliminada no seio deles. Hoje temos muitos programas de luta contra a pobreza. Fazem-se altos financiamentos nesta área, mas os resultados não são nada animadores. Assistimos que o que deveria ser para os pobres acaba caindo novamente nos bolsos dos gestores de tais programas. Muitas pessoas ficaram ricas neste país por causa dos programas de ajuda aos necessitados. Ainda estou bem recordado o que acontecia durante os anos de guerra na nossa terra. Quando o PAM, Programa Alimentar Mundial, trouxesse milho, feijão e óleo vegetal para os deslocados e os desfavorecidos, estes recebiam só os restos, porque a maior parte era levada pelos chefes e vendidas nos mercados paralelos da cidade. Este, estimados ouvintes, é o problema do coração de quem está à frente das coisas. O problema não está com o sistema governativo, mas sim com os governantes, está com os dirigentes. Saibamos, estimados ouvintes, que enquanto o homem não for transformado, não haverá programa nenhum que há de funcionar. Deus disse que se eles obedecerem a esta lei, então o problema da pobreza estaria resolvido.

é que a nação de Israel recebe muitas dádivas de países estrangeiros. Acho mesmo que Israel é a nação que recebe mais ajuda externa. Deus disse desde o princípio que eles deveriam cuidar dos seus irmãos. Esta ordem também foi dada à igreja cristã. Há grandes verdades que são universais. Quer dizer, são verdades que Deus transporta de uma dispensação à outra. Isto é o que os crentes deveriam fazer hoje. Nosso problema consiste nas divisões. Acredito que mesmo na hora de ajudar os necessitados, os israelitas também estavam divididos. Versículo 9. Guarda-te que não haja palavra de Belial no teu coração, dizendo, vai se aproximando o sétimo ano, o ano da remissão, e que o teu olho seja maligno para com o teu irmão pobre, e não lhe des nada, e que ele clame contra ti ao Senhor, e que haja em ti pecado. Deus adverte o povo no sentido de serem generosos. Poderia acontecer que no sexto ano, alguém viesse pedir emprestado alguma coisa, e quem a possui não lhe desse, com receio de que o ano seguinte seria ano sabático, e esta dívida seria então perdoada, e ele perderia o seu artigo ou valor. Deus disse que isso não deveria acontecer, pois senão traria problema no seu seio. Eles tinham de ajudar seus irmãos, mesmo no limiar do sétimo ano. Versículo 10. Livremente lhe darás, e que o teu coração não seja maligno quando lhe deres, pois por esta causa te abençoará o Senhor teu Deus em toda a tua obra e em tudo em que puseres a tua mão. Pois nunca cessará o pobre do meio da terra, pelo que te ordeno, dizendo, livremente abrirás a tua mão para o teu irmão, para o teu necessitado e para o teu pobre na tua terra. Deus tinha dito que se obedecessem à sua lei, não haveria pobres no seu seio. Mas como Deus conhece o coração do homem, já adverte que terão sempre pobres na terra. Em João 12, 8, o Senhor também disse a mesma coisa. Pobres haverá sempre por causa do coração do homem. Não devemos, por outro lado, nos esquecer de pessoas preguiçosas que nem sequer têm iniciativas. Na verdade, o homem sempre terá dificuldade de repartir com o necessitado. Mas mesmo assim, Deus diz ao seu povo, livremente abrirás a tua mão para o teu irmão, para o teu necessitado, para o teu pobre na tua terra. No versículo 13 e 14, vemos que neste sétimo ano, até os escravos tinham de ser libertos, mas nunca deveriam ser deixados de mãos vazias. Quer dizer, quando você liberta um escravo, tem que dar-lhe alguma coisa. Versículo 16. Porém, será que, dizendo-te ele, não sairei de ti, porquanto te ama a ti e a tua casa por amor bem contigo, então tomarás uma sovela e lhe furarás a orelha à porta, e teu servo será para sempre, e também assim farás a tua serva. Estimados ouvintes, nós já estudamos no livro de Êxodo 21, que se um escravo tivesse como mulher alguém que também é escrava, então no sétimo ano, ao ser liberto, ele iria sem a esposa. Quer dizer, ele é liberto, mas a sua esposa, que também era serva, fica. Mas ele poderia escolher ser escravo permanente por causa de sua esposa. Neste caso, sua orelha tinha de ser furada para mostrar que se tornara escravo permanente. Esta é uma grande figura do Senhor Jesus. Em Filipenses 2:7, lemos assim, mas aniquilou-se a si mesmo, tomando a forma de servo, fazendo-se semelhante aos homens, e achado na forma de homem, humilhou-se a si mesmo, sendo obediente até a morte, e morte de cruz. Jesus poderia sair livremente. Ele nunca teve pecado, não tinha nenhuma dívida por pagar, mas ele nos amou e deu-se a nosso favor. A exemplo do escravo, que escolheu ser furado na orelha, também ele o fez por nós, segundo o salmista no Salmo 40, versículo 6. Jesus tomou corpo humano para ser crucificado por nós. Este é o quadro de Jesus que encontramos no Antigo Testamento. Passemos agora para o capítulo 16. Neste capítulo, veremos as festas dadas a Israel, em cujas mesmas todos os homens tinham de assistir. As três festas eram as seguintes: Páscoa, Pentecostes, ou Festa das Semanas, e a Festa dos Tabernáculos. A Festa da Páscoa
foi instituída como memorial do nascimento.

nascimento da nova nação e do novo relacionamento com Deus. Nos versículos 1 e 2 diz: guarda o mês de Abib e celebra a Páscoa ao Senhor teu Deus, porque no mês de Abib o Senhor teu Deus te tirou do Egito de noite. Então sacrificarás a Páscoa ao Senhor teu Deus, ovelhas e vacas, no lugar que o Senhor escolher para lhe fazer habitar o seu nome. Para ter uma base sobre a celebração desta festa da Páscoa, seria bom, caro ouvinte, ler também o capítulo 12 do livro de Êxodo. Os filhos de Israel estiveram no cativeiro no Egito. Moisés tinha sido escolhido por Deus para conduzir o povo de Deus do Egito à terra prometida. Faraó se recusava em deixar os filhos de Israel e Deus mostrou seu poder, mandando-lhe praga atrás de praga. Os israelitas tiveram que mostrar sua fé ao matar um cordeiro e colocando o sangue nos umbrais das portas de suas casas. Quando o anjo da destruição viesse e visse sangue em qualquer casa, saltava e os seus ocupantes sobreviviam da matança. Depois da morte de todos os primogênitos em casas onde não havia sangue, incluindo a casa de Faraó, então resolveu libertar os filhos de Israel. Então Deus queria que seu povo se lembrasse deste acontecimento e assim instituído a festa nova ou a festa anual da Páscoa. Vamos ler o versículo 5. Não poderás sacrificar a Páscoa em nenhuma das tuas portas que te dá o Senhor teu Deus, senão no teu lugar que escolher o Senhor teu Deus para fazer habitar o seu nome ali. Sacrificarás a Páscoa à tarde, ao pôr do sol, ao tempo determinado da tua saída do Egito. Esta era a festa da Páscoa. Esta festa tinha de ser celebrada apenas num lugar, que neste caso era em Jerusalém. Isto significa que todos os homens de Israel, na nação inteira, do norte ao sul, do leste ao oeste, tinham de ir a Jerusalém na época desta festa. Versículo 9. 7 semanas contarás desde que a foice começar na seara. Começarás a contar as 7 semanas. Depois celebrarás a festa das semanas ao Senhor teu Deus. O que deres será tributo voluntário da tua mão, segundo o Senhor teu Deus te tiver abençoado. Ainda no versículo 11. E te alegrarás perante o Senhor teu Deus, tu e o teu filho e a tua filha, e o teu servo e a tua serva, e o levita que está dentro das tuas portas, e o estrangeiro e o órfão e a viúva que estão no meio de ti, no lugar que escolher o Senhor teu Deus para lhe fazer habitar o seu nome. Esta era a festa da Páscoa. E então vemos aqui que depois da Páscoa tinham de contar 7 semanas. Logo depois seria a festa de Pentecostes. Em grego a palavra penta significa 50. Daí veio então o Pentecostes. Esta festa das semanas, ou a festa de Pentecostes, também era conhecida como festa das primícias ou festa da colheita. Era também para celebrar as primeiras colheitas. No versículo 13. A festa dos tabernáculos guardarás 7 dias, quando colheres da tua eira e do teu lagar. Havia 3 festas, como eu disse, por ano, que eram assistidas por todos os homens de Israel. 3 vezes ao ano, todos os homens da nação inteira tinham de ir a Jerusalém atender a estas festas. Estas eram festas da igreja, ou de alegria e também de júbilo. Eles tinham de se aproximar a Deus com alegria. Tais festas são a festa da Páscoa, a festa do Pentecostes e a festa das semanas, ou também chamada festa das primícias. Todos os homens do sexo, quando digo homens, eu estou a falar em gênero, homens do sexo masculino, todos tinham que ir a Jerusalém durante estas festas. Versículo 18. Juízes e oficiais porás em todas as tuas portas que o Senhor teu Deus te der entre as tuas tribos, para que julguem o povo com juízo de justiça. Juízes e oficiais porás em todas as tuas portas que o Senhor teu Deus te der entre as tuas tribos, para que julguem o povo com juízo de justiça. Naquele tempo, estimados ouvintes, o Palácio de Justiça não era no centro da cidade, como vemos hoje, mas estava localizada na saída
da cidade, quer dizer, no portão da cidade, porque sabemos que as cidades daquele tempo tinham muros, e no portão então é onde eles resolviam os seus problemas judiciais. A razão disso é que este era o lugar onde pessoas saíam e entravam na cidade. Era o lugar de concentração das pessoas. Uma vez que Deus conhecia bem o coração do ser humano, então adverte os juízes no sentido de nunca perverterem a justiça. Fala também do respeito com as pessoas e adverte também o facto de não aceitarem suborno. Versículo 21. Não plantarás nenhum bosque de árvores junto ao altar do Senhor teu Deus, que fizeres para ti, nem levantarás estátua a qual o Senhor teu Deus aborrece. O bosque, naquele tempo, estava ligado com a idolatria. Naquele tempo, quando você encontra muita mata, isso está muito ligado com a idolatria. Por esta razão, eles não eram permitidos de plantar bosques. Em alguns bosques, ou nestes bosques, é onde eram feitos os altares, as imagens e os ídolos eram feitos também para cultos a deuses pagãos. Deus reprova este ato e adverte que eles não devem fazer seus lugares de adoração nos lugares onde há muita vegetação, nos lugares onde podemos chamar de bosques. Queridos ouvintes, hoje ficamos por aqui. Se Deus quiser, estaremos juntos no próximo programa. Boa noite e fiquem com a paz do Senhor.

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10: A Casa de Jogos da Cruz Vermelha de Cabo Verde informa todos os jogadores os resultados do concurso número 35/2026, realizado no sábado 29 de agosto. No Totoloto, os números sorteados foram 5, 6, 16, 19, 22 e 26, com o grande vencedor do primeiro prémio que ganhou 16.329.498 escudos. O segundo prémio teve 9 vencedores, com 55.072 escudos. O terceiro prémio teve 557 vencedores, com 2.966 escudos. O quarto prémio teve 10.708 vencedores, com 185 escudos. Joker, o número sorteado foi 36, 85, 46, com jackpot no primeiro e segundo prémio. O terceiro prémio teve 8 vencedores, com 66.819 escudos. O quarto prémio teve 85 vencedores, com 8.912 escudos. Previsão para o próximo concurso, número 36/2026. Totoloto, primeiro prémio, 2 milhões de escudos. Joker, primeiro prémio, 26 milhões 300 mil escudos. Os prêmios estão sujeitos a impostos de 20% de acordo com a legislação em vigor. O Departamento de Jogos da Cruz Vermelha de Cabo Verde aproveita para felicitar todos os premiados e relembrar que ainda há mais oportunidades de ganhar com a extração da Loteria Nacional de Agosto, que será terça-feira.
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